0: Positividade FM 104.5 Skank. Ainda gosto dela aqui na internet durante a Voz do Brasil. Só musicas. Também Diana King, I Say a Little Prayer. Paramore, Edit Fun. Mariah Carey, Obsessed, 104.555.
1: Ladies and gentlemen,
0: tá aí Justin Timberlake na versão do DJ Cassidy, que cá pra nós é muito melhor do que a versão original

Positividade FM 104.5, Lugar ao Sol, Charlie Brown Jr. Snow Patrol, Open Your Eyes, Men at Work, Down Under e Justin Timberlake. Tô indo embora, saltando fora, volto amanhã às 6 da tarde aqui na Positividade. Vem aí, You Gotta Be, com Desiree 946, sequência saideira.

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7: Bom dia para você com muita positividade. De agora até as 7 da manhã, o melhor da música nacional. Aqui em 104.5. Informação e música brasileira. Começa agora o Brasilidade.
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1: Olá, muito bom dia. Eu sou Marcos Soares e trago para você a partir de agora as notícias de hoje do Atualizando. Um levantamento da empresa de tecnologia V360 aponta que 66,2% das notas fiscais eletrônicas analisadas apresentam falhas que podem dificultar o aproveitamento de créditos tributários previstos na reforma tributária. O estudo avaliou mais de 6 milhões de documentos e identificou que a maioria ainda não possui o preenchimento correto dos campos destinados ao novo Imposto sobre Bens e Serviços, o IBS, e a Contribuição sobre Bens e Serviços, a CBS. Segundo a empresa, a adaptação exigirá maior integração entre áreas das empresas e mais rigor na conferência das notas fiscais antes da entrada em vigor do novo sistema, prevista para 2027. O calendário de Natal do Rio de Janeiro já começa a ser preparado. Os organizadores da tradicional árvore de Natal da Lagoa Rodrigo de Freitas confirmaram que a inauguração da edição de 2026 está marcada para o dia 28 de novembro. O evento marca oficialmente o início das celebrações natalinas na cidade. A estrutura voltou a ser montada no ano passado, após 5 anos sem edições, retomando um dos principais símbolos do Natal carioca. Outra atração que também pode retornar é a Árvore da Enseada de Botafogo. A confirmação deve ocorrer em agosto, mas a expectativa é de que o projeto seja mantido na programação deste ano. 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Daqui a pouco tem mais uma Atualizando.
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2: 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A Justiça dos Estados Unidos rejeitou um pedido do bilionário Elon Musk para anular a decisão de um júri que o responsabilizou por fraudar investidores durante o processo de compra do Twitter, atual X, em 2022. O juiz federal Charles Breyer manteve o entendimento de que publicações feitas por Musk sobre a quantidade de contas falsas na plataforma influenciaram a queda das ações da empresa e causaram prejuízos a investidores. A justiça também manteve a ação coletiva contra o empresário e autorizou a incidência de juros sobre uma eventual indenização, que pode chegar a cerca de US$2,5 bilhões. O processo ainda terá novas etapas para definir os valores devidos. E terminam nesta sexta-feira as inscrições para a Prova Nacional Docente 2026, exame promovido pelo INEP voltado a concluintes de licenciaturas e professores interessados em participar de concursos e processos seletivos das redes públicas de ensino. As inscrições devem ser feitas exclusivamente pela internet e a taxa é de R$ 85,00 para candidatos não isentos, com pagamento permitido até 14 de julho. As provas serão aplicadas em 20 de setembro e os resultados estão previstos para 15 de dezembro. 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
1: A vida pede mais positividade. Muito obrigado pela sua audiência. É uma honra. Olha, talento no lugar errado não gera resultado. Pois é, muita gente assim reclamou, criticou quando o Brasil foi desclassificado na Copa por conta do pênalti perdido pelo Bruno Guimarães. Mas quase ninguém fez a pergunta mais importante. O Bruno foi considerado um dos melhores campistas da Premier League. O cara corre o campo inteiro, marca, desarma, organiza o jogo e é exatamente para isso que ele foi o quê? Preparado. Só que na hora decisiva, aí colocaram ele para fazer uma coisa que nunca tinha feito pela seleção brasileira e que quase nunca fez na carreira. O quê? Bater um pênalti. Percebe o que aconteceu? O problema não era a falta de talento, era talento na função errada. Aí, pensa só, quantas vezes a gente faz exatamente a mesma coisa com a nossa vida? Tem gente que nasceu para criar, mas passa a vida inteira só executando. Tem gente que nasceu para liderar, mas vive tentando agradar todo mundo. Tem gente com um potencial absurdo insistindo em um lugar onde nunca vai conseguir mostrar o que tem de melhor. E depois vem aquela frase que machuca: eu acho que não sou bom o suficiente. Será? Ou será que você só está tentando provar seu valor no lugar errado? Porque uma coisa a gente aprende: não basta ter talento, você precisa descobrir onde esse talento realmente produz resultado. Senão, você vai passar a vida inteira confundindo falta de oportunidade com falta de capacidade. E aí, isso aí muda completamente o jogo. 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O meu Instagram, @carlosbonou. Lembrando que Bonou é Bonow. Faça uma extraordinária semana e vem comigo, porque a vida pede mais positividade.
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2: O Rio de Janeiro registrou um aumento nas tentativas de golpes por telefone. Segundo o levantamento da empresa de tecnologia DMA, somente em maio foram identificadas até 181 chamadas suspeitas por minuto. Nos últimos 12 meses, mais de 52 milhões de ligações com indícios de fraude foram bloqueadas no estado. As falsas cobranças lideram as tentativas de golpe, seguidas por contatos relacionados à falsa prova de vida. A orientação é nunca fornecer dados pessoais, bancários ou senhas por telefone e sempre confirmar a veracidade da ligação pelos canais oficiais da instituição mencionada. Em caso de fraude, a recomendação é avisar o banco e registrar um boletim de ocorrência. E o governo federal autorizou a realização de concursos públicos para a Receita Federal e Banco Central com um total de 316 vagas. Na Receita serão oferecidas 146 oportunidades para os cargos de analista tributário e auditor fiscal. Já o Banco Central contará com 170 vagas para auditor, técnico e procurador. De acordo com as portarias publicadas pelo Ministério da Gestão e da Inovação, os editais deverão ser lançados em até 6 meses e após a publicação, a primeira prova deverá ocorrer com intervalo mínimo de 2 meses. 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Daqui a pouco tem mais uma Atualizando.
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2: De volta aqui na Positividade, falando sobre a região metropolitana, acidente na Niterói-Manilha, próximo ao Trevo de Manilha, vindo em direção a Niterói. Você que faz o caminho pela RJ-104, ladeira da Caixa d'Água e Alameda, ainda vai encontrando boa movimentação. Roberto Silveira e Marquês de Paraná, ainda com trânsito mais intenso, saindo de Caraí pela Orla, melhores condições. 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Já já tem mais aqui na Positividade.
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0: As últimas do Brasilidade. Tim Maia, descobridor dos sete mares, Nath Roots, groove bom. Paralamas, óculos e Alceu Valença, anunciação. Amanhã, 6 da manhã, tá de volta o Brasilidade.
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0: Bom dia! Bom dia pra você que tá aqui na Positividade 104.

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Você que tá indo estudar, levar as crianças para o colégio, algumas nem tão crianças assim. 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

0: móvel e um burro sequelado que se aventuraram em uma jornada mágica para a cidade de tão mais distante. Tema do Shrek que você acabou de ouvir, Cutting Crows, Accidentally in Love. E vem aí Shrek 5, hein? Pharrell Williams, Happy New Radicals, You Get What You Give. 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

0: 7h22.
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3: De volta aqui na Positividade, vamos dar um giro começando pelas vias expressas, Avenida Brasil, com problemas, principalmente na passagem por Cordovil, chegada a Bom Sucesso. Você que está saindo da Baixada, dê preferência à linha vermelha. Mais cedo teve um acidente ali um pouco antes da chegada à ilha, já foi desfeito, mas a movimentação ainda está mais intensa. Linha amarela, para quem está saindo da Barra e Jacarepaguá, trânsito também um pouco maior na chegada à Praça do Pedágio, no trecho de Del Castilho. Caminho pela Grajaú Jacarepaguá é uma alternativa. Em Vila Isabel, trânsito maior pela Teodoro, mesmo assim tá bem melhor do que na Marechal Rondon, tá? Você que tá vindo ali pelo Rocha, vai perdendo tempo desde os acessos pela Barão do Bom Retiro, 24 de maio. Quem tá fazendo o caminho oposto, vindo em direção Meier, sem maiores problemas, para não dizer que não tem trânsito, uma movimentação maior já no trecho do Sampaio. 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O Atualizando volta já.
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0: E o que mais? E que me acha soda. É isso aí. Positividade FM 104.5, Pitty me adora. Teve também W, Please Don't Go, Calvin Harris e Dua Lipa, One Kiss, Florence and the Machine, Dog Days Are Over. 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
0: 7:33.
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1: Aonde?
2: No calor dos meus braços.
1: Ah, nesse friozinho vai bem, né?
0: A sua maneira. Teve também Miley Cyrus, Flowers, Swing Out Sister, Breakout, Sam Smith, Diamond. Já sei, você quer saber qual é a previsão nesta manhã de terça-feira com este friozinho que está fazendo? Ó, de acordo com o Sistema Alerta Rio, a aproximação e passagem de uma frente fria irá influenciar esse tempinho que está fazendo aí no Rio. A previsão é de céu parcialmente nublado, passando a nublado e chuvinha fraca isolada no final da tarde, passando a chuva fraca a ocasionalmente moderada isolada à noite. Ventos moderados, ocasionais, rajadas fortes e temperaturas estarão em elevação. Mínima prevista de 14 blaus e máxima de 30 blaus.

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1: Positividade FM 104.5, Britney Spears, Oops, I Did It Again, Ed Sheeran, Photograph, Diana King, Shagai, Capital Inicial, A Sua Maneira. 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
1: 8 e 1.
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0: 104.5, até voltar essa música que é uma história muito interessante. Essa música do Highway é de 1993 e acabou se tornando o tema central de uns esquetes que eram feitos num programa super famoso nos Estados Unidos, que era o Saturday Night Live, que era a música tema dos Roxbury Guys, que eles faziam aquele movimento de cabeça sincronizado ao som de Highway, What Is Love. E teve um dia que o Jim Carrey foi junto fazer esse esquete junto com eles e é de rachar o bico de rir. 8h20, já tem esporte com positividade com Alexandre Araújo, falando dos jogos de ontem, jogos de hoje da Copa. Teve jogão, teve expulsão, teve contusão, tudo.
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0: cidade.
1: Alexandre Araújo, bom dia!
2: Fala, Gazob, tudo bem? Bom dia pra você, pra galera ligada aqui na positividade. Vamos falar do futuro da seleção, Gazob?
1: Vamos, porque vamos ter que ter renovação, né?
2: Tinha que ter tido, né?
1: Nessa época. Tinha que ter tido mais um monte de coisa, mas... Vamos né? Olhar pra frente.
2: Vamos jogar para 2030. Falando em renovação, né? O Ancelotti já tem seu contrato renovado até a próxima Copa do Mundo, ganhando ali 5 milhões por mês. Se a CBF decidir rescindir o contrato com o italiano, vai ter que pagar uma multa gigantesca, multa alta até para os cofres da CBF.
1: É mesmo, é, menino?
2: É muito dinheiro, é.
1: Será?
2: 5 milhões por mês, o contrato dele é um contrato de 200 e tantos milhões. É uma grana. É um dinheirinho bom.
1: É.
2: Que resolveria a nossa vida. Daria pra curtir umas férias legais.
1: Pô.
2: Mas enfim.
1: E mais algumas gerações, né? A nossa vida. E mais umas três gerações à frente.
2: Falando em gerações, geração do Ancelotti, filho dele, o Ancelotinho, né? Saiu da comissão técnica da seleção brasileira, porque ele vai ser o técnico do Lille lá na França. Teve aqui no Botafogo, né? Foi um fiasco. Do Ancelotti.
1: É verdade. Vai fazer companhia ao Felipe Luiz, que assinou ontem com o Mônaco de vez, né?
2: É verdade, vai ter um bom confronto lá, né? O Ancelotinho e o Felipe Luiz.
1: Torcedor do Botafogo não tem saudade nenhuma do Ancelotti.
2: Zero. Passagem relâmpago aí pelo Botafogo e não deixa realmente falta saudade. Quem tá saindo da seleção brasileira também é o Taffarel, né? Preparador de goleiros do Brasil. Tá lá desde 2014. Sai que é sua, Taffarel.
1: Então a gente imagina que o Taffarel saindo, o Alisson não vai ser mais convocado. Acertei? Eu fui muito fundo na questão preparador de goleiros, Alisson, porque ele é o preparador de goleiros do Alisson lá na Inglaterra, né?
2: Eu acredito. Talvez ainda tenha algumas poucas convocações até pro Ancelotti fazer essa renovação na seleção brasileira, né? Se a gente parar pra pensar em grandes goleiros que o Brasil tem no momento, fica difícil encontrar, né? Substitutos, né? A gente tem o Ederson, o Alisson, que foi um jogador de uma Copa do Mundo, né? O Everton, que é o goleiro mais velho também, que foi convocado. Vão ter que pensar em goleiros, novos goleiros aí pra seleção brasileira também, né?
1: Tem bons valores. Taffarel, né? Tem bons valores.
2: Eles chamam o Fábio agora, né? Fábio aí, o Fábio de bobeira aí.
1: Pois é,
2: porque,
1: né?
2: Porque o Taffarel não era muito fã do Fábio. Talvez por isso não.
1: Uma pena, né? Deveria ser.
2: Pois é, lamentável. Mas o Alisson também não fez uma Copa ruim, não.
1: Não, Fernando.
2: Foi bem até o Alisson, né? Foi bem. O nosso prezado Ancelotti, pela seleção ele tem 17 jogos, 10 vitórias, 3 empates, 4 derrotas. E o Brasil já tem amistosos marcados aí.
1: Setembro, né?
2: Finalzinho de setembro, exatamente, contra a poçante, portentosa seleção da Austrália. Né?
1: Olha Austrália.
2: Que jogaço aí.
1: Os Brasil, cangurus.
2: Começa o nosso ciclo aí, fazendo esse amistoso aí contra a Austrália, né?
1: Pois é.
2: Amanhã, Casome, nós vamos falar sobre o quê? Vamos falar sobre a relação estranha da seleção brasileira com a Rock Nation, do Jay-Z e a Bertolucci Esportes, né?
1: É porque muita gente se pergunta, nossa, mas o Jay-Z deve estar bem lá nos Estados Unidos, que ele apareceu no início e no intervalo do jogo do Brasil, né? Tava lá no campo, não é qualquer um que entra no campo, né? Pra falar com os jogadores antes da partida, né? Por que será?
2: O que será, né?
1: Aguardem que amanhã...
2: Será que tem jogadores na seleção brasileira?
1: Ah, será, hein?
2: Por que será?
1: Por que será que Luiz Henrique sumiu das escalações do nada? Era o cara que volta e meia entrava, né? Resolvia, partia pra dentro, voltava pra marcar também e de repente sumiu. Por quê? Por quê?
2: Por quê? Porque é o rap interferindo na seleção brasileira?
1: Será?
2: Que fase
1: que a gente tá enfrentando, meu Deus do céu.
2: Na onda da crítica, né, da galera que gosta de dar aquela cornetada, depois do jogo contra a Noruega, fizeram aquele levantamento na internet, os jogadores mais citados, mais mencionados e os mais criticados. O mais citado e mencionado foi o Neymar.
1: Uhum.
2: 39% das menções foram negativas para o Neymar. Então muita gente foi lá na internet para meter o pau no Neymar. Em segundo lugar, surpreendeu aqui, foi o Rayan. 35% de comentários negativos para o Rayan.
1: Pô, mas ele fez uma boa Copa, ele jogou bem.
2: Não entendi também, não. Foi negócio de Flamengo e Vasco?
1: Não, acho que não.
2: Entendi essa relação. Acho que não, né?
1: Não é a coisa do clubismo, não.
2: De verdade, eu não entendi. Depois vem o Danilo, ok. O Endrick, que perdeu o gol feito.
1: Pô.
2: E o Vinícius Júnior, que pipocou. Tudo bem, agora o Rayan nessa posição aí, não entendi.
1: Fazer uma pergunta pra você não responder, tá? Aguardar pra amanhã. Quem é o empresário do Endrick? Não responda.
2: Amanhã
1: a gente fala, porque, né? O Hendrick de
2: repente, né?
1: Começou a ser muito falado. Não, tem que botar o Hendrick, tem que botar o Hendrick. Aí ele vai.
2: Uma hora pra outra, né?
1: Pô, aí perde um gol daquele. Mas enfim. Agora a gente teve jogão ontem, hein?
2: Tivemos vários, né? Vários. Jogão. Foi 4-1 pra. Você tá falando da Bélgica?
1: Jogão, da Bélgica. Golzão.
2: 4-1 pra Bélgica, pegou os Estados Unidos. Todos os donos da casa foram eliminados. Canadá, México, Estados Unidos já fizeram a graça.
1: Voltaram à realidade, né? Vamos combinar.
2: Já voltou pra realidade. Já deu. Fizeram boas campanhas, é verdade.
1: Sim.
2: Mas a Bélgica que surpreende pra mim, né? Porque a Bélgica estava sendo eliminada na Copa do Mundo pela seleção do Senegal, né?
1: É verdade. É verdade.
2: Tava 2-0, tá acabando o jogo. Os caras empataram no último minuto.
1: Na bacia da
2: prorrogação também, né?
1: Uhum.
2: Viraram o jogo. A Bélgica surpreende aí. Avança de fase e vai encarar a Espanha agora, que venceu Portugal por 1-0. E estão dizendo aí que o Jorge Jesus, né, o eterno técnico do Flamengo, né? O torcedor do Flamengo é muito viúva do Jorge Jesus, vai ser o novo técnico de Portugal, né? É um bom nome, né?
1: Olha, sou um dos viúvos, tá? Do Jorge Jesus. Mas tudo bem.
2: A torcida inteira do Flamengo é viúva.
1: Mas tudo bem. Vou te falar uma coisa, o velhinho vai mandar bem lá na seleção de Portugal, se ele assumir, viu?
2: Provavelmente já sem o Cristiano Ronaldo, né?
1: Infelizmente, né? Tem jogadores que a gente gostaria que continuasse jogando assim por mais 10 anos, né?
2: É engraçado, porque ontem eu tava com meu sogro e ele falava o contrário, né? Ele diz, agora sim a seleção de Portugal vai andar, não pela qualidade do Cristiano Ronaldo, que é indiscutível, mas é porque o Portugal joga para Cristiano Ronaldo, joga em função do Cristiano Ronaldo.
1: Ou será que era o técnico que influía nisso e não poderia...
2: Vamos
1: pensar nisso, que o técnico também de Portugal mandou mal pra caramba, né?
2: Mandou. Foi mal pra caramba. Portugal foi mal na Copa também. A gente esperava muito mais de Portugal nessa Copa do Mundo. Aliás, a sua previsão, Robert, caiu, né? Porque era México e Portugal, né?
1: É verdade.
2: Previsão. O vinagre, a previsão.
1: Opa,
2: né?
1: E como?
2: Deu em nada, né?
1: De nada.
2: Ó, saiu o ranking aqui, novo ranking do Top Power Rangers.
1: Aliás, a minha previsão e a da revista The Economist também.
2: Também, né? É verdade. The Economist errou também. Todo mundo errou, né? Todo mundo está acertando. Parabéns aí pelo trabalho bem feito nessa Copa. E Carlinhos Vidente está brilhando, hein? Alô, Carlinhos! Tá dando show nessa Copa, Carlinhos Vidente. Saiu aqui, ó, Gazob. Toda semana tem o ranking, né? Os melhores jogadores da Copa. Uhum. Que é o top 10 do Power Rangers Ranking da FIFA. Quem tá liderando aqui, até o momento, é o Mbappé.
1: Concordo.
2: Que é o colocado.
1: Quem mais?
2: Segundo é o Haaland. O Roland.
1: Roland, porque a gente fala isso, o pessoal tem que entender. Ele mesmo ensinou a pronúncia correta do nome dele. É Roland.
2: O Casob era hoje de palhaçadinha, de quinta série. Não,
1: o nome dele mesmo, ele mesmo disse. Ele corrigiu a galera. Não se fala Haaland. Se fala Roland.
2: Abrir a boca e deixar o Roland sair.
1: Isso aí. Exatamente.
2: Isso aí.
1: E o que mais?
2: Lugar, terceiro. Está o Messi que vai jogar hoje contra o Egito.
1: Uh-huh.
2: México. O Messi que vai jogar hoje contra o Egito.
1: Será que vai ter uma mãozinha do VAR, da arbitragem? Será?
2: Para ajudar a Argentina?
1: Será?
2: Porque a Argentina tem um histórico aí de negócio de mãozinha, né? Que ajuda, né?
1: Nossa, não é só isso, não. O Messi era pra ter sido expulso numa partida na primeira fase.
2: Ah, mas não vai. O garoto propaganda.
1: Não
2: o cara
1: vai,
2: que joga lá na Major League Soccer.
1: Nos Estados Unidos, né? É assim com o Infantino. Como é que é o Infantino, né?
2: Colado com o Infantino.
1: Opa, né? O presidente.
2: Recebe ligação do Donald Trump. Não adianta nada também, né? Não adianta nada.
1: Não adiantou.
2: Trump encheu o saco pra escalar o menino lá e tomaram de 4 da Fantástica. E decadente geração belga.
1: Pois é.
2: Mas em quinto lugar do ranking aqui tá o Harry Kane, beleza. E depois vem aí o Manzambi da Suíça e o Bellingham da Inglaterra, aliás.
1: Quem da Suíça?
2: O Manzambi, bom jogador, hein?
1: É.
2: O Manzambi da Suíça é bom jogador. Suíça e Colômbia hoje, hein? Esse jogo é difícil cravar um palpite, né, Casol?
1: Muito. Mas assim, vamos ver se amanhã eu cravo na Colômbia.
2: Você crava na Colômbia?
1: No bom sentido.
2: Eu vou cravar na Suíça. Porque tem o Arias, eu não gosto do Arias.
1: Você sabia que. Vamos falar. Já que você. Não é por isso, não. Você sabia que. Já que você cravou na Suíça, que hoje é o dia do chocolate mundial.
2: É mesmo?
1: Hoje
2: sabia,
1: é o dia mundial do chocolate. Então, já que você cravou na Suíça, em homenagem à Suíça, quem sabe amanhã você acerta.
2: Mas na Colômbia fazem bons chocolates também. Tem a Sim. terra do café e tem bons chocolates colombianos
1: Sim,
2: também.
1: Sim, é verdade.
2: Você prefere chocolate branco ou chocolate meio amargo? Qual que você prefere?

0: Positividade FM 104.5, The Weeknd, Blinding Lights. Tem também David Bowie, Queen, Under Pressure. E Katy Perry, Last Friday Night.
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0: Tchau, Alexandre. Até amanhã.
1: Tchau, meus amigos. Até amanhã. Grande abraço.
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4: O governo federal entregou 50 unidades móveis de saúde para reforçar o atendimento em 37 municípios do estado do Rio de Janeiro. Os veículos, que incluem ambulâncias, micro-ônibus para transporte de pacientes e consultórios odontológicos itinerantes, fazem parte dos investimentos do novo PAC e do programa Agora Tem Especialistas, do Ministério da Saúde. Segundo o governo, os equipamentos vão ampliar o acesso aos serviços de saúde, fortalecer a atenção primária e facilitar o transporte de pacientes para consultas, exames e tratamentos, principalmente em municípios do interior do estado. O estádio do Maracanã vai ganhar uma nova área gastronômica com investimento de cerca de 20 milhões de reais. O projeto prevê a construção de um restaurante para 250 pessoas e de um bar com vista para o gramado, com capacidade para até 700 clientes. O espaço será instalado no quinto andar do estádio e funcionará também em dias sem jogos ou eventos, ampliando o uso do Maracanã para atividades de lazer, gastronomia e eventos corporativos. As obras têm início previsto para agosto e fazem parte de uma parceria entre a administração do complexo e a empresa responsável pela operação do novo espaço. 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Daqui a pouco tem mais uma atualizando.
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1: 9 em ponto.
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0: Positividade FM 104.5 Black Eyed Peas, Pump It. Tem também Bruno Mars, Looking Out of Heaven, Barão Vermelho Puro Êxtase. Tem festa se aproximando. 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Bom, e a positividade, como sempre, pensando em você, no seu direito, no direito do consumidor, traz mais uma vez o doutor Tarcísio Rios explicando uma situação que você, se não passou, pode passar um dia, ou então conhece alguém que já passou, né? Quem sabe quando você aluga um carro, ou sai de um hotel, ou de uma pousada, ou de um Airbnb, e é cobrado por uma coisa que você não fez. Doutor Tarcísio, bom dia.
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2: Você já ficou em um hotel ou alugou um carro e na hora da devolução foi surpreendido com uma cobrança por supostos danos? Cuidado, você não é obrigado a pagar por algo sem comprovação. Tanto hotéis quanto locadores de veículos devem apresentar provas claras dos danos antes de qualquer cobrança. Além disso, a taxa só pode ser aplicada se houver um contrato que previa essa responsabilidade de forma justa. Se a cobrança for abusiva ou feita sem aviso prévio, o consumidor pode contestar e até acionar a justiça para reaver o valor pago indevidamente. Então fique atento, antes de sair do hotel ou devolver um carro alugado, registre o estado do quarto ou do veículo com fotos e vídeos. E se for cobrado injustamente, exija seus direitos. Quer mais dicas como essa? Fique ligado aqui na Rádio Positividade.
3: Se você tiver algum problema ou alguma dúvida, mande sua pergunta para mim, tarcisio@rioassessoria.com. Lembrando que o Tarcísio é sem um R e com H. Tarcísio.
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3: O mercado financeiro reduziu a projeção da inflação para este ano. De acordo com o boletim Focus divulgado pelo Banco Central, a estimativa para o IPCA passou de 5,33% para 5,30%, na primeira queda após 16 semanas consecutivas de alta. Apesar da redução, a previsão segue acima do teto da meta oficial de inflação. O levantamento também manteve as projeções para a taxa básica de juros, a Selic, em 14% ao ano, para o crescimento do PIB em 1,99% e para o dólar com R$ 5,20 no fim de 2026. E a Prefeitura do Rio vai intensificar a fiscalização de bicicletas elétricas e veículos autopropelidos com uso de medidores móveis de velocidade. Os equipamentos serão utilizados em blitz para verificar se os veículos estão dentro do limite permitido. Segundo a administração municipal, veículos autopropelidos flagrados circulando acima de 32 km por hora poderão ser apreendidos e os condutores estarão sujeitos à multa aplicada no CPF. A medida faz parte de uma regulamentação desses veículos na cidade e, de acordo com a prefeitura, o Rio será o primeiro município do país a utilizar esse tipo de tecnologia nas operações de fiscalização. 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Daqui a pouco tem mais um Atualizando.
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assim, para 21981281045. Eu tenho aqui par de ingressos pro show do Seu Jorge. Olha o Seu Jorge aí, dia 1º de agosto na Arena Bangu, lá no estacionamento do Bangu Shopping. Aí

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2: 9:33.
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1: Olá, eu sou o Ricardo Cavalcante, cirurgião plástico. Estou aqui no Positive Cast, aqui na positividade. E eu vou trazer para vocês algumas dicas de estética e beleza. Hoje eu vou falar sobre um tema muito frequente, que são as cirurgias combinadas. O que é isso? Cirurgia combinada é quando você faz mais de um procedimento durante a cirurgia. Essas cirurgias podem ser feitas em conjunto ou não. Como, por exemplo, mama com barriga. É muito comum essa combinação. Só que a gente tem que avaliar o tipo de cirurgia, o estado geral do paciente e ver se a combinação é possível ou não. Sempre tendo em mente que cirurgias muito extensas não são recomendadas. É melhor fazer uma a uma do que você tentar resolver o teu problema numa cirurgia só. Você não dormiu com um corpo e acordou com outro, então também a cirurgia ela é necessária às vezes mais de uma etapa. Então, esse tipo de questionamento é muito comum e eu diria para você, faz quando existe aí uma indicação precisa, a cirurgia é menor, se não, divide em mais de uma cirurgia.
2: E se você tem alguma dúvida com relação a isso, você pode mandar seus comentários para prof.ricardo.cavalcante_. Ricardo Cavalcante com as dicas do Positive Cast.
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0: Positividade FM 104.5 Into My Life, Colin Hay. Teve também Red Hot Chili Peppers, The Zephyr Song, Economy, Causas Naturais. Quem vai curtir o show do seu Jorge? Buguezinha. 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Alice, final telefone 5726, Alice, ela só botou Alice, não botou o sobrenome. Alice, mas é você, final telefone 5726. A equipe de promoções da Positividade vai entrar em contato pelo WhatsApp com você, tá bom, Alice? 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Buguezinha. Obrigado pela companhia. Você sabia, eu falei ainda há pouquinho com a Alice Adara, hoje eu vou repetir, hoje é o dia do chocolate. E atenção, chocólatras, vamos comemorar esse dia. 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
0: 10:01.
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0: 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Já já tem Marcos Vinícius Moreno. Amanhã às 7 da manhã a gente se fala mais. Tchauzinho.
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0: Cat Dolls, Hush Hush, teve R.E.M., Erasure, só música boa. Bom dia, dia bom. Terça-feira, 7 de julho, tudo tranquilo? Aqui é o Marcos Vinícius Moreno. 23 graus fazendo agora nas imediações da Avenida Abelardo Bueno. Previsão de chuva para logo mais, hein? Então, você que tá, que vai ficar pela rua aí mais tarde, né? Cuidado, não deve ser a chuva muito forte não, mas é sempre bom a gente se cuidar, né? E a energia por aqui, como é que tá? Tá lá em cima, aquele clima lá em cima, e a promoção rolando. 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Daqui a pouquinho tem o resultado. 21981281045, 10h20, bom dia!
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0: Positividade FM, Ana Rato, Passe em Casa. Ficou muito legal essa versão aí dos Tribalistas, né? Tem também a Ha, You Are the One for Fighters Times Like This. E já já tem mais música. Essa é a Positividade. Aguenta aí. 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
1: A Universidade Federal do Estado do Rio de Janeiro informou que pretende manter uma unidade de assistência à saúde no Hospital Universitário Gafrey Guini, na Tijuca, mesmo após a incorporação do hospital ao complexo do Hospital dos Servidores do Estado. Segundo a Unirio, o projeto prevê a criação de ambulatórios especializados e serviços de exame, além da implantação de uma clínica da família e de um centro de atenção psicossocial, em parceria com o Ministério da Saúde e da Prefeitura do Rio. A universidade afirma que a proposta também garantirá a continuidade da formação de estudantes da área da saúde, das atividades de pesquisa e de parte dos serviços já oferecidos à população. E a Prefeitura do Rio vai reforçar a partir da próxima quinta-feira a fiscalização nas praias da Zona Sul para combater o comércio irregular e outras infrações na orla. A operação, coordenada pela Secretaria Municipal de Ordem Pública, contará com 138 agentes atuando em sistema de revezamento e abrangerá as praias do Leme, Copacabana, Arpoador, Ipanema e Leblon. A estratégia prevê a instalação de equipes em 69 acessos ao calçadão para impedir a entrada de mercadorias destinadas a vendedores ambulantes sem autorização. Segundo a Prefeitura, a ação também pretende coibir o uso irregular de caixas de som e outras práticas que comprometem a ordem e a convivência nos espaços públicos da Orla Carioca. 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Daqui a pouco tem mais uma Atualizando.
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0: 101.5 Positividade FM, tá rindo, né? Gorillaz Feel Good Inc, tá rindo. 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Aqui é o Marcos Vinícius Moreno e daqui a pouquinho tem mais música.
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0: Agora 11:01.
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5, Positividade FM, Léo Jaime, Nada Mudou, David Guetta, Sea of Flames, Ed Sheeran, Shape of You, Guns N' Roses, Live and Let Die. Olha aqui, ó, tem novela que termina, mas não sai da nossa memória de jeito nenhum, né? Quem não se lembra aí de alguma abertura marcante, de algum casal pelo qual o Brasil inteiro torceu, ou então dos vilões e vilãs cujos nomes viraram apelido, né? Ah, aquela ali é mó Carminha. Novela boa passa a fazer parte da nossa história. E vamos falar sobre isso? Carlos Bonou, do nosso DNA das Emoções, vai estar por aqui batendo um papo com Vanessa Victorino sobre o mundo da teledramaturgia, vida e carreira. Tá afim de fazer parte desse bate-papo aí? Então deixe sua pergunta ou então conte a sua curiosidade. É no dia 15, às 17 horas, na live do YouTube, @360positividade. Você não vai querer perder de jeito nenhum, né? Falando em Vanessa, tá chegando uma Vanessa aqui, mas é a Vanessa Carlton, com aquela música que embalou o meme do Vini Jr. e do Holland, A Thousand Miles, tema das Branquelas, chegando aqui. 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

0: Farm All Together Now. E tem dica boa de cozinha chegando pra você aqui na Positividade.
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2: Olá, não cozinheiros e não cozinheiros. Olha, uma coisa que é um instrumento que é fundamental pra gente que gosta de cozinhar em casa e pra você que quer se aventurar nesse mundo é a sua faca. Todo mundo tem sua faca favorita e eu sempre recomendo você usar sua faca de chefe. Não usar a faca com ponta serrilhada. E hoje eu vou te dar 4 dicas pra você não se machucar com a sua faca em casa. Primeira coisa é o seguinte, gente, faca amolada causa menos acidente. Sim, mantenha sua faca amolada, afiada, porque ela vai ter um corte mais preciso e não vai te machucar. Segunda coisa, faça conchinha com a sua outra mão que tá segurando o alimento. Eu te ensino isso lá no Instagram, não tem problema nenhum. Corre lá no arroba Igor Maurício Barreto ou lá no TikTok no arroba Igor Maurício que eu te ensino isso lá. Terceira, não deixe a faca na beirada da bancada porque ela pode cair. Se certifica que ela vai estar colocada direitinho e nem virada com a lâmina pra cima. Muita gente acaba deixando ela virada com a lâmina pra cima e pum, se corta. Quarta dica, quando você for se mexer com a sua faca, não fica apontando ela pra ninguém. Vira ela pra dentro, assim, ó. Eu vou te ensinar lá no Instagram pra não ter problema. Mas corre lá e segue a rádio no positividade.fm.
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2: Um levantamento da empresa de tecnologia V360 aponta que 66,2% das notas fiscais eletrônicas analisadas apresentam falhas que podem dificultar o aproveitamento de créditos tributários previstos na reforma tributária. O estudo avaliou mais de 6 milhões de documentos e identificou que a maioria ainda não possui o preenchimento correto dos campos destinados ao novo Imposto sobre Bens e Serviços, o IBS, e a Contribuição sobre Bens e Serviços, a CBS. Segundo a empresa, a adaptação exigirá maior integração entre áreas das empresas e mais rigor na conferência das notas fiscais antes da entrada em vigor do novo sistema, prevista para 2027. O calendário de Natal do Rio de Janeiro já começa a ser preparado. Os organizadores da tradicional árvore de Natal da Lagoa Rodrigo de Freitas confirmaram que a inauguração da edição de 2026 está marcada para o dia 28 de novembro. O evento marca oficialmente o início das celebrações natalinas na cidade. A estrutura voltou a ser montada no ano passado, após 5 anos sem edições, retomando um dos principais símbolos do Natal carioca. Outra atração que também pode retornar é a Árvore da Enseada de Botafogo. A confirmação deve ocorrer em agosto, mas a expectativa é de que o projeto seja mantido na programação deste ano. 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Daqui a pouco tem mais uma atualizando.
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0: 98.5, Positividade FM, Calvin Harris e Rihanna, This Is What You Came For, Santana e Michelle Branch, The Game of Love. E quem tá levando o par de ingressos para assistir qualquer filme em cartaz na rede UCI de cinemas é Ricardo Freire, final do telefone 7717. Aí, Ricardo, se deu bem. 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Aqui é o Marcos Vinícius Moreno. Daqui a pouquinho tem mais música.
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4.5 Positividade FM, CNC Music Factory, de Wanna Get Funky. Teve também Morrissey, Back on the Chain Gang. E vem aí mais uma edição da Rockin' Radio, trazendo dois tributos a duas potências da música. Queen Vision, com toda a perfeição do repertório de uma das maiores bandas de todos os tempos, Queen, e Guilherme Lemos com um tributo sensacional à Legião Urbana. Então anota aí, porque a última edição esgotou quase um mês antes. Você não vai querer ficar de fora dessa vez, né? 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Classificação 18 anos, mais uma da sua rádio preferida, Positividade FM.

0: 104.5 Positividade FM, When Around the Promise. Teve também Simple Plan, Welcome to My Life, Charlie Brown Jr., Só os Loucos Sabem. E já já, mais música boa pra você aqui na sua rádio preferida.
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3: Está na hora das curiosidades dos Mundiais. A seleção brasileira é a única a disputar todas as Copas do Mundo e a maior vencedora do torneio com 5 títulos. Além disso, o Brasil é a única a levantar a taça em 4 continentes diferentes e detém a posse definitiva da taça Jules Rimet após o tricampeonato em 1970. Porém, nas últimas Copas, o Brasil vem colecionando eliminações e para seleções europeias. Em 2006, na Copa da Alemanha, a seleção brasileira caiu nas quartas de final para a França. 1-0 o gol de Thierry Henry. Em 2010, Copa da África do Sul eliminados mais uma vez nas quartas pela Holanda. Terminou a competição com o vice-campeonato perdendo para a Espanha na final. Em 2014, Copa no Brasil e a trágica derrota de 7-1 para a Alemanha no Mineirão nas semifinais. Em 2018 e 22, mais uma eliminação para europeus nas quartas de final. Em 18, perdemos para a Bélgica e em 2022, nos pênaltis, perdemos para a Croácia. E agora, em 2026, na Copa dos Estados Unidos, Canadá e México, mais uma eliminação. Só que agora, nas oitavas de final, para a Noruega, seleção que o Brasil jamais venceu na história. Foram 5 jogos, com 3 vitórias da Noruega e 2 empates. E o que será da seleção brasileira na Copa de 2030? Vamos aguardar.
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3: A Justiça dos Estados Unidos rejeitou um pedido do bilionário Elon Musk para anular a decisão de um júri que o responsabilizou por fraudar investidores durante o processo de compra do Twitter, atual X, em 2022. O juiz federal Charles Breyer manteve o entendimento de que publicações feitas por Musk sobre a quantidade de contas falsas na plataforma influenciaram a queda das ações da empresa e causaram prejuízos a investidores. A justiça também manteve a ação coletiva contra o empresário e autorizou a incidência de juros sobre uma eventual indenização, que pode chegar a cerca de US$2,5 bilhões. O processo ainda terá novas etapas para definir os valores devidos. E terminam nesta sexta-feira as inscrições para a Prova Nacional Docente 2026, exame promovido pelo INEP voltado a concluintes de licenciaturas e professores interessados em participar de concursos e processos seletivos das redes públicas de ensino. As inscrições devem ser feitas exclusivamente pela internet e a taxa é de R$ 85,00 para candidatos não isentos, com pagamento permitido até 14 de julho. As provas serão aplicadas em 20 de setembro e os resultados estão previstos para 15 de dezembro. 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Hiper XCap, daqui a pouco tem mais uma atualizando.
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0: O Santos, toda forma de amor.
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0: Agora 1:01, boa tarde.
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0: 5, Christina Aguilera, Moves Like Jagger. Daqui a pouquinho tem mais. 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
1: 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O Rio de Janeiro registrou um aumento nas tentativas de golpes por telefone. Segundo o levantamento da empresa de tecnologia DMA, somente em maio foram identificadas até 181 chamadas suspeitas por minuto. Nos últimos 12 meses, mais de 52 milhões de ligações com indícios de fraude foram bloqueadas no estado. As falsas cobranças lideram as tentativas de golpe, seguidas por contatos relacionados à falsa prova de vida. A orientação é nunca fornecer dados pessoais, bancários ou senhas por telefone e sempre confirmar a veracidade da ligação pelos canais oficiais da instituição mencionada. Em caso de fraude, a recomendação é avisar o banco e registrar um boletim de ocorrência. E o governo federal autorizou a realização de concursos públicos para a Receita Federal e Banco Central com um total de 316 vagas. Na Receita serão oferecidas 146 oportunidades para os cargos de analista tributário e auditor fiscal. Já o Banco Central contará com 170 vagas para auditor, técnico e procurador. De acordo com as portarias publicadas pelo Ministério da Gestão e da Inovação, os editais deverão ser lançados em até 6 meses e após a publicação, a primeira prova deverá ocorrer com intervalo mínimo de 2 meses. 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Daqui a pouco tem mais uma Atualizando.
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0: 104.5, Positividade FM, Coldplay, Adventure of a Lifetime, Skank Acima do Sol. 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Estou indo embora, Vanessa Victorino!
1: Eu!
0: Tá na área, vai ficar contigo até as 6. Amanhã, 10 da manhã, eu tô de volta, se Deus quiser. Abraço do Marcos Vinícius Moreno, valeu!
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começar, tem pra você um par de ingressos pra você assistir qualquer filme em cartaz na rede UCI Cinemas. Bora, manda mensagem que eu tô te esperando. 21-DDD-98128-1045. Com tudo, hein? 7 de julho? Preciso lembrar. Um mês para o meu aniversário. 7 de agosto tá chegando. São 2h19. Boa tarde.

0: 5, 2h31, já volto. Espera aí. 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
3: O governo federal entregou 50 unidades móveis de saúde para reforçar o atendimento em 37 municípios do estado do Rio de Janeiro. Os veículos, que incluem ambulâncias, micro-ônibus para transporte de pacientes e consultórios odontológicos itinerantes, fazem parte dos investimentos do novo PAC e do programa Agora Tem Especialistas, do Ministério da Saúde. Segundo o governo, os equipamentos vão ampliar o acesso aos serviços de saúde, fortalecer a atenção primária e facilitar o transporte de pacientes para consultas, exames e tratamentos, principalmente em municípios do interior do estado. O estádio do Maracanã vai ganhar uma nova área gastronômica com investimento de cerca de 20 milhões de reais. O projeto prevê a construção de um restaurante para 250 pessoas e de um bar com vista para o gramado, com capacidade para até 700 clientes. O espaço será instalado no quinto andar do estádio e funcionará também em dias sem jogos ou eventos, ampliando o uso do Maracanã para atividades de lazer, gastronomia e eventos corporativos. As obras têm início previsto para agosto e fazem parte de uma parceria entre a administração do complexo e a empresa responsável pela operação do novo espaço. 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

0: Kiss。
1: Positividade FM 104.5 Prince Kiss. Já volto.
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1: 3 em ponto. Boa tarde.
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2: Muito boa tarde a todos aqui da Positividade FM, trazendo informações do trânsito em mais um Atualizando, destacando a circulação de carros pelas vias expressas, a linha vermelha em direção à Baixada, já com problemas, da cidade universitária até o acesso ao Washington Luiz, no sentido centro. Lentidão somente na altura do Caju. Avenida Brasil, no sentido Zona Oeste, com retenções do Caju até a chegada à Vila do João, com reflexos na Avenida Rio de Janeiro. Mais à frente, problemas de Bom Sucesso até a Penha e retenções ainda de Parada de Lucas até a chegada Irajá. Na saída da região central para a Baixada, pegando a Pastor Martin Luther King, corta caminho. No sentido centro da cidade, são melhores as condições pela pista central da Avenida Brasil. Atenção dobrada, segue ventando bastante na cidade do Rio de Janeiro. Prudência no volante. 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O Atualizando daqui a pouco tá de volta.
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0: obrigado.
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2: 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Bora, agora tem esporte com positividade. Boa tarde, Alexandre Araújo.
3: Fala, Vanessa, tudo bem? Boa tarde pra vocês, amigos ligados aqui na Positividade. Vou começar falando rapidinho aqui da seleção brasileira, porque já foi eliminado, tem muito o que falar, né?
2: Pois é.
3: Mas a torcida hoje protestou fora da sede da CBF, estenderam mais faixas com os dizeres, ó, respeita a história da única pentacampeã, Confederação Brasileira Fraudulenta, seleção é tradição, não pode ter... E a galera indignada aí com a seleção brasileira. Mas hoje... Vamos ao que interessa, que hoje tivemos o melhor jogo da Copa do Mundo, né?
2: Eu não consegui assistir, queria tanto ter assistido, mas vi ali o primeiro tempo, já tava, falei, ih, tá fora, depois falou, não, no final, virou, falei, meu Deus. Ó, posso falar uma coisa? Isso era vontade de ganhar, né? O que a gente não teve.
3: Exatamente.
2: Né?
3: É a diferença dos... Você não tem acreditado separar meninos e homens?
2: Exatamente isso.
3: A gente viu isso hoje, a gente viu a Argentina... Tava perdendo por 2-0 aí, só alegria, né? A Argentina sendo eliminada
2: pois
3: e a gente feliz da vida, evidentemente, né? Secando a Argentina, fogos, comemorações. Mas, do outro lado, tem o Messi. Eu não vi o Pelé jogar, mas eu tive o prazer de ver o Messi jogar. E graças a Deus, vou ver mais um pouquinho do Messi jogar na Copa do Mundo. Tomara que a Argentina não vença a Copa, porque o Messi já ganhou a Copa dele.
2: É, já foi, já pode parando.
3: Já foi.
2: Mas
3: não dá pra menosprezar o Lionel Messi. Que é o maior jogador do século XXI. Parece que foi do século XX, o Messi do século XXI. Oito gols na Copa, gênio.
2: Rapaz,
3: o cara brincou de jogar bola. Perdeu um pênalti? Perdeu. Mas aí, foi lá, perdeu o pênalti e assumiu a responsabilidade, conduziu a Argentina a uma vitória histórica, épica, viraram a partida com 13 minutos. O Egito achou que tava ganhando o jogo. Aí, Vanessa. Aí deram espaço pro cara, deu uma assistência pro gol, fez o segundo. E aí depois do terceiro gol, a Argentina amassou o Egito ali em 13 minutos, suficiente para se classificar. Eu nunca vi assim o Messi, você fala que ele é um cara muito frio, né?
2: Uhum.
3: A reação dele depois do jogo foi um negócio assim absurdo. Ele chorava, ele sorria.
2: Sério?
3: Ele comemorou de uma forma efusiva, mais até que quando ele ganhou a Copa, quando ele foi eleito o melhor jogador da Copa, ou quando ele já ganhou outros títulos pelo Barcelona, assim, ele estava muito emocionado. Não sei se foi por causa da vitória... Se é por ser a última Copa dele, eu nunca vi o Messi desse jeito aí.
2: Então.
3: Impressionante, assim, o que a Argentina.

0: fez hoje foi impressionante. Não à toa é a campeã da América, é a campeã do mundo.
1: Mas não vai ser, tá? Vamos tentar pensar.
0: E torce para que não seja, mas a gente que gosta de futebol, é acompanha futebol, tem que enaltecer um cara como o Messi e o espírito de luta de toda a seleção da Argentina.
1: Pois é, né? Isso que é bacana, né? Tipo, não desistiram, não entregaram. Foram lá, correram atrás e viraram o jogo.
0: Certamente não tinha ninguém nesta seleção da Argentina usando o quê?
1: Body splash.
0: Ninguém usa body splash.
1: Pois é, também acho que ninguém tava ali com body splash, não rolou. É, e, bom, sendo desse jeito...
0: Parabéns pra Argentina e tomara que percam, né? Próxima fase.
1: Em algum momento, que não chegue na final, por favor.
0: E chega a quartas de final e pela primeira vez na história, Vanessa, primeira vez na história, não temos nem Brasil, nem Itália, nem Alemanha.
1: Que loucura, né?
0: Final, né? São as grandes campeões. Né? O Brasil tem 5, a Alemanha e a Itália tem 4, a Argentina tem 3, pode ir pro seu 4º título, a Espanha tem 1, a Inglaterra tem 1. O resto é tudo marinheiro de primeira viagem que pode conquistar o título. Se a Argentina fosse eliminada hoje, estava ali olhando a tabela, teríamos uma final inédita.
1: Quem?
0: Uma final inédita. Mas como a Argentina ainda está, a gente pode ter um repeteco da final da última Copa, a França e a Argentina.
1: É, a Argentina pega quem agora, já sabe?
0: Então a Argentina vai pegar o vencedor do jogo entre Suíça e Colômbia, que estão jogando neste exato momento. Está 0-0. E a Argentina costuma se complicar um pouco com a Colômbia. Então vou torcer para a Colômbia para poder eliminar a Argentina, mas ao mesmo tempo na Colômbia tem o Ares, eu tô de mal com o Ares, então eu vou torcer para a Suíça que elimine a Argentina e vai para a final da Copa.
1: Mas deixa eu te fazer uma pergunta, a Argentina, ela, esqueci o que eu ia perguntar, a perimenopausa tá acabando comigo, eu tava aqui com a pergunta na minha cabeça.
0: Não, ela ainda vai ter que pegar ou a Inglaterra ou a Noruega, tá, na semifinal, ainda tem ou a Inglaterra ou a Noruega.
1: Tem jogo ainda hoje?
0: Não, hoje não.
1: Então já foi.
0: Já estão definidos aqui, são 4 jogos nas quartas de final.
1: Ah, não, lembrei aqui. Deixa eu falar, senão eu vou esquecer.
0: França e Marrocos, França e Marrocos, do lado da chave. Espanha e Bélgica. Quem vencer de França e Marrocos faz uma semifinal com Espanha ou Bélgica. Quem vencer esse confronto está na final. Do outro lado da chave, tem Inglaterra e Noruega, já está definido, é o Haaland contra o Harry Kane. Confronto aí dos grandes atacantes da Copa. E a Argentina e o vencedor desse confronto entre Suíça e Colômbia. Se a Argentina vencer, aí ela pega ou Inglaterra ou Noruega. Fico imaginando uma Inglaterra e Argentina, que é um clássico, um dos mais quentes aí do planeta.
1: Pois é, mas que pegue alguém assim, porque essa pergunta que eu ia te fazer, que eu esqueci e lembrei. A Argentina até agora não pegou nada absurdo, né? Tipo assim, eu não sei, o Egito joga tanto assim? A equipe toda?
0: Tem o Salah, que Sim. é um grande jogador, né? Já está no final de carreira, mas ainda assim é um grande jogador. E a seleção do Egito, embora não tenha muita tradição em Copa do Mundo, venceu a primeira partida esse ano, é a maior campeã africana. É o time na África que tem mais títulos, mais que Marrocos, que Camarões, que Gana, Costa do Marfim. Era uma seleção que daria trabalho, eu acreditei que fosse dar realmente de fato trabalho para a Argentina, mas não tanto. A Argentina sofreu também para vencer Cabo Verde, né, do Vozinha.
1: Então, será que a Argentina não tá tão boa e se pegar uma grande, assim, será que consegue bater de frente? Essa é a minha dúvida.
0: Eu não sei se tá tão boa ou eles estão jogando pro gasto pra ganhar, entendeu?
1: Pô, não sei.
0: A hora que o negócio apertar, eles botam na quinta marcha e dão aquela acelerada.
1: Porque às vezes
0: a impressão que a Argentina tá jogando ali na segunda marcha, aí quando o bicho aperta, ele joga a terceira marcha, dá um catuque ali no Messi, vambora, resolve aí. Aí o Messi resolve. Não dá pra descartar nunca a Argentina.
1: Amanhã temos jogo?
0: Amanhã temos folga, amanhã não temos nada.
1: Amanhã descanso
0: total. Depois, agora é intervalo, né? Vai ter intervalar, né? Porque a Copa acaba em 19, a gente só tem até o final da Copa, mais 4, 5, 6, 7, 8 jogos só. Teremos mais 8 jogos.
1: Vamos falar amanhã sobre...
0: Fluminense. Amanhã tem Fluminense.
1: Não, eu ia sugerir pra gente falar sobre as vendas dos body splash, os valores, quais
0: ser.
1: São os cheiros.
0: Vou dar uma pesquisada. Vale a pena comprar? Que eu tô até pensando em comprar. Olha, vou falar um jogador da seleção brasileira.
1: Vou te falar mais uma vez. Eu nunca comprei. Minhas vizinhas da academia, elas todas usam, elas fazem ali, compram vários. Chegam cheirosos na academia, tá? Vini Júnior deve ser
0: um
1: bem cheiroso.
0: Bom, né? Fixador é bom? Será que é tipo perfume?
1: Elas dizem que tem um fixador bom. E tem um preço bom também, a gente fazendo uma propaganda. Ô, menina, vem aqui patrocinar nosso programa, que a gente vai falar bem.
0: Eu tô mais nessa onda do preço, sabe, Vanessa? Não é nem questão fixadora, é mais por causa do preço mesmo, né?
1: É. Tá muito caro. Mas vende, hein? Não, mas vende bem.
0: Eu vou comprar. Então, vou comprar e vou te falar.
1: Compra da sua filha adolescente.
0: Ela tem uns 400.
1: Aí, ó.
0: É aquele negócio que cheira rosa. É um negócio meio forte pra usar.
1: Bom, a gente vê amanhã o que, que a gente fala. Se não for sobre o Splash, a gente fala sobre o Fluminense. Ó,
0: amanhã teremos estreia de Hulk. Atacante Hulk vai estrear com a camisa do Fluminense. Amistoso, super importante. 8h30 no Maracanã, Fluminense e Nova Iguaçu. Estreia do Hulk amanhã.
1: Você vai estar lá?
0: Parei lá, trabalhando.
1: Trabalhando, então vai lá, torcer pelo seu time.
0: Vou contar como é que vai ser essa estreia do Hulk. Que é a grande atração. Agora vai voltar ao Campeonato Brasileiro. No Brasil já tá fora da Copa. O torcedor agora tá preocupado com o Flamengo. Fluminense,
1: pois é,
0: com
1: o Botafogo, né? E quem se machucou, né? Paquetá tá aí, enfim. Os lesionados, né? Que precisam voltar.
0: Mas aí não é problema meu, né? Eu não sou Flamengo. Nem tenho uma nega chamada Tereza.
1: Olha lá. Bom, então você volta amanhã às 8h30 com o Carlos Alberto e comigo às 5h30. Te espero aqui pra gente poder... Vai pesquisando sobre os Body Splash, combinado?
0: Vou pesquisar aqui. Amanhã eu vou comprar. Vou comprar. Pode deixar comigo, eu vou comprar.
1: Ó, meu aniversário é daqui um mês. Pode me dar de presente. 7 de agosto. Mês? Fica aí.
0: Ah, é 22 de agosto, olha aí.
1: Ih, olha aí. Perto. Dois leoninos.
0: Negócio de leão, né? Coisa de leão, né?
1: Coisa de leão. Dia 7 você me dá, no dia 22 eu te dou, combinado? Te dou um Body Splash.
0: Body Splash.
1: Então tá. Até amanhã. Beijo.
0: Valeu, Vanessa. Beijo.
1: Tchau.
0: Até
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0: Future de Rick Astley. Bora, resultado de promoção, mandou mensagem. Quem vai curtir seu Jorge? Dia 1º de agosto, na Arena Bangu. Você, Gláucia Maria Dourado Pimentel Nunes. Final de telefone 4704. Gláucia, nossa equipe de promoção vai entrar em contato com você através do WhatsApp, certo? Fico por aqui, mais com o maravilhoso já chegou. PH, tenho certeza. Hoje, pessoalzinho, então deve ter malhado, nadado, pedalado, fez tudo. Ele fica com você até as 10, volta amanhã a partir das 2 da tarde. Combinado? Sou Vanessa Victorino e pra você são 6 em ponto. Boa noite.
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0: Agora 6h16. 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
2: De volta em mais um Atualizando. Trânsito complicado para quem está passando pela região de Vila Isabel. Vários sinais neste momento não estão funcionando e por conta disso a circulação de carros fica ainda mais prejudicada. Boulevard 28 de setembro, com trânsito pesado, da Felipe Camarão até a chegada à Praça Barão de Drummond, na saída do Maracanã, em direção ao Grajaú, pegando a 8 de dezembro e Torres Homem, ainda corta caminho. Pela Visconde de Santa Isabel, um trânsito pesado no trecho da Alexandre Calaza, a Barão de Cotegipe, ainda sendo uma excelente opção no acesso, inclusive, a Barão do Bom Retiro. No sentido oposto, quem sai do Grajaú ganha tempo pela Teodoro da Silva, a Rua Maxwell já com grande movimentação. A Avenida Repelé em direção ao Meier, congestionada ainda no trecho do Estádio do Maracanã até o acesso a São Francisco Xavier, Visconde de Niterói, sendo uma melhor escolha. 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O Atualizando fica por aqui. Uma excelente noite para todos nós.
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0: TFM, Rome wasn't built in a day. Motiva, Calvin Harris, feel so close. Também, Leo Jaime, preciso dizer que te amo. Preciso dizer que tô cheio de positividade e que vem aí aquele papo delícia.
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2: Olá, não cozinheiros e não cozinheiros. Olha, uma coisa que é um instrumento que é fundamental pra gente que gosta de cozinhar em casa e pra você que quer se aventurar nesse mundo é a sua faca. Todo mundo tem sua faca favorita e eu sempre recomendo você usar sua faca de chefe. Não usar a faca com ponta serrilhada. E hoje eu vou te dar 4 dicas pra você não se machucar com a sua faca em casa. Primeira coisa é o seguinte, gente, faca amolada causa menos acidente. Sim, mantenha sua faca amolada, afiada, porque ela vai ter um corte mais preciso e não vai te machucar. Segunda coisa, faça conchinha com a sua outra mão que tá segurando o alimento. Eu te ensino isso lá no Instagram, não tem problema nenhum. Corre lá no arroba Igor Maurício Barreto ou lá no TikTok no arroba Igor Maurício que eu te ensino isso lá. Terceira, não deixe a faca na beirada da bancada, porque ela pode cair. Se certifica que ela vai estar colocada direitinho e nem virada com a lâmina pra cima. Muita gente acaba deixando ela virada com a lâmina pra cima e pum, se corta. Quarta dica, quando você for se mexer com sua faca, não fica apontando ela pra ninguém. Vira ela pra dentro, assim, ó. Eu vou te ensinar lá no Instagram pra não ter problema, mas corre lá e segue a rádio no positividade.fm.
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0: 6h43.
1: 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A Universidade Federal do Estado do Rio de Janeiro informou que pretende manter uma unidade de assistência à saúde no Hospital Universitário Gafrey Guini, na Tijuca, mesmo após a incorporação do hospital ao complexo do Hospital dos Servidores do Estado. Segundo a Unirio, o projeto prevê a criação de ambulatórios especializados e serviços de exame, além da implantação de uma clínica da família e de um centro de atenção psicossocial, em parceria com o Ministério da Saúde e da Prefeitura do Rio. A universidade afirma que a proposta também garantirá a continuidade da formação de estudantes da área da saúde, das atividades de pesquisa e de parte dos serviços já oferecidos à população. E a Prefeitura do Rio vai reforçar a partir da próxima quinta-feira a fiscalização nas praias da Zona Sul para combater o comércio irregular e outras infrações na orla. A operação, coordenada pela Secretaria Municipal de Ordem Pública, contará com 138 agentes atuando em sistema de revezamento e abrangerá as praias do Leme, Copacabana, Arpoador, Ipanema e Leblon. A estratégia prevê a instalação de equipes em 69 acessos ao calçadão para impedir a entrada de mercadorias destinadas a vendedores ambulantes sem autorização. Segundo a Prefeitura, a ação também pretende coibir o uso irregular de caixas de som e outras práticas que comprometem a ordem e a convivência nos espaços públicos da Orla Carioca. E por hoje é só. A gente fica por aqui com as notícias do Atualizando. Eu sou Marcos Soares, de volta amanhã aqui pela Positividade FM. Boa noite, até amanhã.
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0: Uou! Aplaudi aí! Detonautas! Até quando esperar? Também, de nada, de nada. Também David Guetta e Sia com Titanium. É a Positividade FM, melhor rádio do mundo. E vamos de hora certa.
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0: Agora 6:58. Boa noite. 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

Positividade FM 104.5 NSYNC I want you back. Cidade Negra, Estrada, Sweet House, Mafia, John Martin, Don't You Worry, Child. É amanhã, hein? 8 de julho, quarta-feira, 8 da noite. Os motores roncando na positividade, todas as emoções desse mundo, né? Automotivo, carros, motos, competições, muita música legal e a apresentação do Pita e do João Mendes. 7:18. É a minha, sua, nossa positividade.

Positividade FM 104.5. Tá aí o George Michael com Fast Love. Teve The Rolling Stones, Anybody Seen My Baby? E Los Hermanos, Ana Júlia. Bom, nessa noite de terça-feira, 7 de julho de 2026, vamos de música legal, vamos de Barão Vermelho, depois tem Nelly Furtado, tem U2, tem Titãs. É a positividade. Peace! Positive-se e dance! 7h31.

E a Positividade FM 104.5 arrebentando, hein? Com aquela trilha sonora que faz a sua noite de terça. Titãs Família, U2 Have a Lesson in Love, Nelly Furtado, Say It Right. 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Agora 15 para as 8. Karen Ramirez.

0: Os Paralamas na positividade do sucesso. Perplexo, 8 em ponto.
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4: A Copa de 90 na Itália registrou a menor média de gols, 2,21 por partida. A seleção da Irlanda, por exemplo, chegou às quartas de final sem vencer um único jogo no tempo normal. Empatou todos os três jogos da fase de grupos e avançou nas oitavas nos pênaltis. Para premiar quem estava fazendo gols, os jogadores dos Emirados Árabes, que marcaram gols na competição, ganharam um carro Rolls-Royce de presente da realeza do país. E por falar em gols, e quem não tomou gol? O goleiro italiano Walter Zenga estabeleceu um recorde impressionante. Ficou 517 minutos sem sofrer nenhum gol na Copa do Mundo. Invencibilidade que só foi quebrada na semifinal contra a Argentina. E devido ao excesso de retranca e recuos de bola propositais para os goleiros segurarem o jogo, a FIFA foi forçada a alterar as regras do esporte após essa edição. Depois da Copa de 90, o goleiro passou a ser proibido de pegar a bola com as mãos quando ela for recuada. A Alemanha Ocidental conquistou o tricampeonato derrotando a Argentina na final, numa reedição da Copa de 86. E o técnico campeão, Franz Beckenbauer, tornou-se a segunda pessoa na história do futebol a conquistar a Copa do Mundo, tanto como jogador, em 74, quanto como treinador, igualando o feito de Zagallo.
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Positividade FM 104.5, The Killer, Somebody Told Me, Ted Swims, The Door. E daqui a pouquinho a gente se encontra na internet durante a Voz do Brasil. É entre 9 e 10, a gente juntinho ali, positividade positivíssima e operante a toda, 8h48. E através do app, através do site positividade.fm. É, 104.5, swingante como a vida.